0: Hotel 111. On location. 111 and 2.
1: Responding to the station, L-State District will be all set in place.
0: Time for 277.
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